0: Que coisa linda.
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1: 9 e 6. 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
15: 9 e 18.
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6: 9h34.

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16: 9h45.
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2: Moto Nunuque e a hora certa.
3: 94 FM, 10 e 2.

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2: Obrigado pela presença de todos vocês. Espero que esse carinho dure para sempre.

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5: 10:34.

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7: 10:48.

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2: Moto Nanuc e a hora certa.
3: 11:03 na 94 FM.

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2: 11 horas.

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6: 11, 13.

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6: 11 horas e 30 minutos.

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0: 11:47.

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1: 1:38.

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1: 4:14.

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7: 5 e 4.

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6: 5 e 22.

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9: 5:41.

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12: 6 e 5.

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1: 6h29.

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17: 6h49.

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12: 7 e 11.

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3: 7:29.
4: Olha quem tá me mandando mensagem.

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13: 7:47.

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15: 8 e 8.

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9: 8:28.

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4: 8h49. 94 FM.
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15: 9:12.
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0: bom dia a todos os ouvintes da 94 do programa Encontro com Deus. É uma alegria muito grande, mais um domingo abençoado, ensolarado, e Deus até aqui nos ajudou. Graças a Deus por isso. Hoje, um domingo de sol quente, mas abençoado pelo nosso Papai do Céu. Vamos começar aqui, dar um bom dia para Jonatas, meu amigo Jonatas, que hoje eu tive a honra de reconduzir ele até a rádio junto com o pai dele. Que Deus abençoe você, Jonatas. Vamos lá, Jonatas, um bom dia aí para a galera.
1: Bom dia, Evandro, pastores, pastor Dito, pastor que está aqui hoje aqui nos prestigiando com nós. Bom dia a todos. O programa Encontro com Deus está no ar.
0: É, hoje aqui também na bancada a gente está recebendo aqui o pastor João, lá de Elvésia, Bahia. Ele que é da Igreja Ministério Madureira. Dá um bom dia para o pessoal aí, pastor. Não sei se o sinal chega lá em Elvésia, mas vamos lá.
2: Bom dia, meu povo. Como é que estão? Tudo bem? Graças a Deus por tudo quanto ele tem feito. Eu estou aqui juntamente na rádio
0: 94, programa Encontro com Deus,
2: com o pastor Dito e os demais, e é uma honra estar aqui falando com vocês. Creio que vocês estão nos ouvindo neste momento, que Deus abençoa grandiosamente. Hoje nós temos um trabalho abençoado na igreja do pastor Dito, estamos lá pregando, falando da família, uma coisa muito maravilhosa, que Deus abençoa todas as famílias, principalmente de Nanuque, né? Uma cidade abençoada. E que Deus esteja com todos para a glória dele. Amém.
0: Amém, pastor João. Já fez o convite para o pastor Dito hoje, é isso aí. Eu gostaria de dar o bom dia ao pastor Dito, mas como o slogan do nosso programa é nenhuma oração, nenhum poder, pouca oração, pouco poder, muita oração, muito poder. Pastor Dito, o senhor faz uma pequena oração dando um bom dia para todos os ouvintes da 94.
3: Bom dia, bom dia, bom dia, povo de Deus, a paz do Senhor. Todos os nossos ouvintes, bom dia, nosso irmão Evandro, bom dia, nosso irmão Jonathan, bom dia, nosso pastor João, um prazer, né, estar com o nosso pastor João, né, que veio ali de Elvésia abençoar aqui a cidade do Núcleo. Hoje tem um trabalho maravilhoso aí no bairro Getúlio Vargas, a gente vai falar no decorrer do tempo, e nós estamos iniciando essa programação nesta manhã, né, e o slogan dessa programação é nenhuma oração, nenhum poder. Pouca oração, pouco poder, mas muita oração, pastor João, muito poder. Então nós vamos orar, né, para que Deus venha nos blindar nessa manhã. Pai Santo, Deus amado, Senhor Jesus, nesta manhã, Papai do Céu, diante da Tua presença, da Tua graça, nós nos encontramos aqui, Pai, mais uma vez, mais um domingo abençoado, nós colocamos essa programação em Tuas mãos, as nossas vidas, Pai, o Senhor é o nosso principal, que o Senhor venha nos ajudar, Senhor, toma a cidade dentro de Tuas mãos, Senhor, fala aos corações, vai de encontro, onde está entrando, Pai, as vozes dessa emissora, e dá a vitória, Senhor, é isso que eu te peço, em nome do Pai, do Filho, e do Espírito Santo. Amém.
0: Amém, pastor Dito. Pastor Dito, eu gostaria que o senhor anotasse aí, para levar para o pessoal da igreja, o nome de Márcio Carlos Pereira dos Santos.
1: Sim, até coloquei.
0: Ele está no Hospital Filadélfia, na UTI, não está passando bem, mas nosso Deus é o Deus de milagre.
1: Sim.
0: Né? É o pedido do irmão dele, Edson, e dona Rita também, ali do Alto do Estela, está fazendo esse pedido. Nós temos já vários pedidos aqui, várias coisas bacanas aqui. Ô, Jonatas, ontem quem me ligou foi meu amigo Vailton, Vailton Contador. Ele já determinou que vai nos entregar 3 rádios para o sorteio do programa Encontro com Deus.
1: Que bom, né?
0: E a esposa dele também, rapaz, gentilmente, vai liberar 2 lasanhas para ser sorteado no Dia das Crianças.
3: Eita glória!
0: E ele já determinou, ele determinou o seguinte... que a primeira criança que ligar no Dia da Criança aqui, a partir do momento do sorteio, vai ser contemplado com lasanha. Oh, rapaz, bom, 2 lasanhas, que bacana. Vailton Contador, muito obrigado, Deus abençoe. Hoje eu postei nas redes sociais, mandei para ele uma coisa muito bacana, viu? Amigos faz bem à saúde. Isso é a maior verdade do mundo. E eu tenho você como meu amigo, Vailton. Não é porque você contemplou aqui o nosso programa com esses brindes para sorteio, para as crianças, mas você continua, sempre foi meu amigo e continuará sendo sempre meu amigo. Como também os nossos patrocinadores. 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
0: 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Acaba de chegar aqui na nossa bancada também, meu amigo Arley. Já falei sobre ele aqui, mas eu gostaria que ele desse um bom dia. Ainda veio trazer um presente para Jonathan, viu? Esse Arley é diferenciado, Bom dia, meu amigo Arley.
4: Bom dia, Evandro. Agradecendo a Deus aqui primeiramente, né? Dá um bom dia a toda a bancada que está aqui na 94 FM, a todos os ouvintes que estão nos escutando aí pela 94 FM, aos clientes, amigos, né, lá da Casa do Fazendeiro. Então, desejo um bom dia a todos vocês. É um prazer imenso estar aqui novamente. Evandro.
0: Prazer nosso.
4: E o pessoal vai lá na loja e me pergunta: uai, você não tá aí no programa, não?
0: Pois é, você sumiu. Você some, rapaz. Eu já te falei que você, além de ser parceiro, amigo, está sempre à disposição aqui, independente disso. O microfone aqui para você, porque você mora no meu coração e não paga aluguel, não paga condomínio, não paga água, não paga luz. Morada gratuita, viu?
4: Né? Eu estava vindo a caminho para cá, né, de casa aqui para a rádio, e eu estava escutando você falando a mensagem aí dos amigos, né?
0: Uhum.
4: Então, realmente, a vida da gente é essa daí.
0: Amigos faz bem à saúde.
4: Muito bem.
0: Né? Muito. Você que não tem amigo, procure aproximar de pessoas que você confie, que vai te fazer bem. Não é isso, Arthur?
4: Exatamente. Nosso principal amigo é o nosso pai lá de cima, né?
0: Com certeza, indiscutivelmente. 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
0: Muito zelo, né? Isso. Mandar um abraço para a esposa dele, dona Nossa. Valéria.
3: Esteve aqui domingo, esse casal abençoado, né? Esteve aqui.
0: Verdade.
3: Foi.
0: 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Eu vou pedir Jonatas aqui para atender o nosso amigo Jorge lá do DR, ele é a esposa ligado aqui, com Gerson Rufino, o Socorro bem presente. Eu aproveito e mando um abraço, esse louvor também para Gedeon lá na feirinha, ele e Mário do Relógio na escuta lá. Gedeon é apaixonado com Gerson Rufino.
3: Oferecer também para nosso irmão Paulinho Caicai, a esposa dele, Nava, que está ouvindo a programação, e nossa irmã Lia, lá do Santa Helena, estive na casa dela essa semana, ontem, ela falou, pastor, fala de nós lá, tá ela e nosso irmão Adenil, tudo lá ouvindo a programação.
0: Isso. Arle, quer oferecer para...
4: Sim, alguém? Quero oferecer para os colaboradores lá da Cato Fazendeiro, viu? Ali são uma família, nós somos uma família ali, viu? E aos clientes também.
0: É isso aí. Então vamos lá, Gerson Rufino.

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0: Bom dia, mais uma vez. Agora são 9h30, 9h30, mais uma vez, chegando muita mensagem. Ô, Jonatas, como é que tá as mensagens aí? Eu já recebi muitas mensagens aqui para poder até divulgar o nome. Quero mandar logo de cara um abraço pro meu amigo Elias André Rosa, lá do supermercado Poliana, sintonizado com a galera toda lá do Poliana, da padaria, do açougue. Mais alguém ligando aí, Jonatas?
1: Tem sim, a nossa amiga Edith de Souza Queiroz mandou áudio aqui, queremos agradecer ela. Nosso amigo Bacurau lá de Marim, que chegou por cá. A Ieda Ribeiro, é Ieda Leda, a gente...
2: Irmã Ieda, nossa irmã abençoada lá do Ministério
1: Pós-30. A paz do Senhor, passar o louvor aí para nós, que estamos ouvindo o rádio. É a cura, obrigado. A cura deve ser com Maria Marçal, né? Tem a cura também de Cassiane. A Estela de Marinho me dando um bom dia. Obrigado, Esté, pelo carinho da audiência. Obrigado aqui conosco. Um abraço para você. A Lúcia, tenha um feliz domingo. Obrigado, Lúcia. Elisângela Amaral, bom dia, meu amigo. Estou aqui em Birapuã ouvindo o programa. Que Jesus abençoe a vida de todos vocês. Obrigado lá de Birapuã, Elisângela. Obrigado, Elisângela. O Newton Alves, bom dia, senhores pastores, principalmente ao meu pastor Dito. Bom dia, Evandro. Bom dia, Jonathan e os demais.
2: Bom dia, meu irmão Milton. Um abraço para você especial, meu filho.
1: Feirinha, minha amiga é Nadir, aqui dos Fontes, também do Açougue, tá ligado? O Thiago também, o Lucas. Obrigado, irmão Nilton Alves, está na escuta da nossa programação. Léo Contador chegou por cá também, dando aquele bom dia, com muito prazer que ouço vocês nesta manhã abençoada de domingo, manhã de sol. Célio Alves também, dando aquele bom dia para nós. Obrigado, Célio, pelo carinho da audiência. Nossa amiga Zila da Vila Esperança, dando aquele bom dia, feliz domingo. Obrigado, Zi. A Rosilda lá de Serra dos Amorés, bom dia na paz de Cristo. Nosso amigo Marcos também, dando aquele bom dia. Quando Deus entra na batalha, não importa o tamanho do problema, a vitória já foi decretada. Obrigado, meu amigo. A Soraya chegou por cá também, dando aquele bom dia. Povo abençoado, último domingo, ótimo domingo para vocês. Manda um alô para toda a família, meus amigos, a galera do Supermercado Poliana, Deus abençoe. Lúcia de Carlos Chagas, dona Lúcia, obrigado pelo carinho, pela audiência ligada aqui na nossa programação, Evandro.
0: É isso aí, Jonatas. Aqui quem está sintonizado conosco também é Gesiel Damatel também. Já mandou a fotinha do rádio dele ligado, gravando o videozinho da nossa fala lá no rádio dele. Obrigado, Gesiel. Sim. Tati, né? Gesiel e Tati também. Sim. Na escuta, sua esposa. Mandar um abraço aqui para o seu João Ferreira e dona Dalva, Adriano, Juliana, Adria e Lulu. E dona Ana Ferreira da Silva. Seu João Ferreira também está sintonizado lá. E dona Dalva fazendo aquela comida deliciosa lá também, né? Vamos lá, pastor Dito. É muita gente.
2: É muita gente, né, pastor?
0: É muita gente sintonizada. Dona Vilma também, lá da Circular também, sintonizado com a gente. Ela e toda a família ligada lá. Um abraço, um beijo no coração, dona Vilma. Deus abençoe a senhora. Tamo junto aí, misturado. Quem mais, pastor Dito?
2: A irmã Nadir, né?
0: A irmã Nadir.
2: Lá do bairro Vargas, congrega conosco na Pentecostal Bom Sistema. Um abraço à nossa cooperadora, que Deus abençoa. Também a nossa missionária Sildete também, Evandro Carlos. Missionária Sildete.
0: Isso.
2: E Marcelinho.
0: Manda um abraço para Mauro da Banana
2: lá. Mauro da Banana, sim. Aí na ali depois Salete, né, Evandro? Ali no Getúlio Vargas também. E isso. Tá ligadinho lá também. E você falando do Gesiel, eu tive essa semana lá comprando uns materiais lá, ele falou, eu tô ligadinho. Evandro, você manda foto do rádio pra Evandro lá.
0: Todos os domingos. Ele é gente boa demais. Eu quero mandar um abraço aqui, pastor Dito, pra Léo Contador também. Léo Contador é pioneiro, ouvinte do nosso programa. Sim. E amigo de Arlen, meu amigo, né? Também sintonizado, ele e a família todinha. Ele costuma tirar a fotografia do radinho lá, manda um videozinho, a família nos escutando. Um abraço para toda a família aí, Léo, lá no Israel Pinheiro, né? Aproveitar também lá no Israel Pinheiro, mandar um abraço também para Carlinhos e Cristina também, Bruno Salomão e toda a sua família, Dona Eunice Santos e seu filho Tiago, também na escuta também lá no Israel Pinheiro, né? E Arle, mais alguém aí, Arle? Na escuta também, mandando mensagem para você aí?
3: Flávio, lá do 7 de setembro.
0: Flávio, um abraço, Flávio.
3: Junto com a mãe dele lá, a Maria, a esposa Cida, tá ligada aqui também. Pessoal lá da Pedra do Fritz, né?
0: Isso, lá dos Ramos.
3: Lá dos Ramos.
0: É muita gente lá no Céu Azul, Vila Gabriel Passo, lá no Poço Pantera, a família Ferreira também, toda situação.
3: Todas, a pessoal lá do Pedroso também, né?
0: Graças a Deus, a nossa audiência também no campo é muito grande, né? Deus tem abençoado, né? O pessoal tá trabalhando, tirando leite, botando ração pra gado, mineral e ouvindo o radinho, porque o rádio não atrapalha trabalho nenhum, né? A dona de casa tá limpando a casa, fazendo a comida, mas tá ligado no rádio, né?
3: Exatamente, Evandro, quando eles vão lá na loja lá, eles falam exatamente isso.
0: É isso
3: aí. É um prazer imenso fazer isso aí. O pessoal lá dos Três Corações também.
0: E outra coisa, e quando tá ouvindo um louvor, acho que até a comida melhora, né?
3: Não é?
0: Fica abençoado, mais abençoado.
3: Mais abençoado.
0: Então vamos lá, tem mais um pedido. De...
1: Muitas mensagens, incrível, né? Ninguém pediu louvor, mandou aqui as mensagens aqui, o pessoal, mas a gente vai passar aqui com Silvan Santos, sou peregrino.
0: Ô Jonathan, o grande segredo do nosso programa é que as pessoas gostam de que a gente fale o nome, né? Isso é interagir, né? A 94, o programa Encontro com Deus, com as pessoas, isso faz bem para todo mundo, né? Todo mundo gosta de ouvir alguém falar seu nome. É bacana, né? Em vez de chamar de cara, de bicho, de não sei o quê, fala o nome certo, né, Isabel? É
3: exatamente.
0: Né? Isso é bênção de Deus.
3: A identidade, né?
0: É a identidade.
2: Eu oferecer também esse louvor, Evandro, para a nossa irmã Vani, que está ouvindo também ali na Vila Esperança, né? Oferecer também para a nossa irmã Lourdes, lá em César Amorés. Ela, né, o esposo dela, José Ferreira, o filho dela, o pastor Jó, né, que é da igreja IDEP ali de César, sua esposa Vanilda. Né, e todos os nossos irmãos queridos ali do Poliana que está ligadinho ali, né, trabalhando e ligado, né? Nosso irmão Júnior, né? Jubinha, né?
0: Jubinha está sintonizado. Nosso
2: um abraço para você, meu irmão.
3: Ah, sintonizado, né? Léo Contador.
0: Mandou.
3: Vai lá na rádio, na loja também, tomar aquele cafezinho.
0: Isso. Ele mandou essa mesma foto aí para mim também, né?
3: Te aguardo amanhã, viu, Léo? Tomar aquele cafezinho junto com todos os clientes aí da casa.
0: Você é abençoado, Léo. É, vamos lá então, né, Jonathan?

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0: Bom dia, bom dia. Agora são 9h46, 9h46. Muita gente mandando mensagem, sintonizado aqui. Eu quero mandar um abraço para Dona Luzia, lá do Israel Pinheiro, a mãe de Cristina, lá na sintonia também. E também Edicléia, do supermercado Poliana, também está na sintonia, juntamente com todos os familiares. Ela não mandou o nome do pessoal da família, mas que Deus abençoe você, Edicléia. Ô, pastor Dito, nós temos um pedido de louvor aí?
1: Sim, nós temos um pedido aqui. Nosso irmão Paulinho está ali ouvindo. Ele é a esposa dele, a família. É, o louvor que ele quer ouvir, entra na minha casa e nós vamos atender, Evandro, viu?
0: Entra na minha casa. Então, eu aproveito e vou mandar para esse louvor também para Tião, lá do Sete, e Holanda. Sim, e Nildão, Tião também, Leão. Meu amigo é Nildão, tem apelido de Leão. Um abraço para vocês aí. O pessoal ali da rodoviária, Lara, Lili, Adriana Ramalho na sintonia, todos os motoristas de táxi. Lá no... No bairro do Estela, Edson e Dona Rita também, na sintonia. Lá no Israel Pinheiro, no DR, Jorge também na sintonia, Juscelino, João Marques, Adriana, Dione, Cássia Lima, Adriele, Getúlio, Késia, Paulo, Jim, meu amigo Jim, Dona Rosa também na sintonia. Pastor Edivaldo, pastor Wellington, hoje não está na sintonia não, né, Jonathan? Está fazendo feira. Lá em Três Corações, Naína e família toda na sintonia. Lá em Lagedão, Valmir do Requeijão, Bilo, Wênio, Regi e família. Edilson Gato na sintonia. Meu amigo Zé Mauro lá na Vila Nova na sintonia.
1: Um abraço, nosso presbítero Zé Mauro.
0: Isso. E um abraço em Sueli também, aí meu amigo, Móveis Projetado é com José Mauro, né? Vamos ver com quem, meu amigo Arley quer mandar esse louvor também, entra na minha casa.
2: Quero mandar esse louvor para todos os produtores rurais, sejam pequenos, médio ou grandes, né? Que eles levam o alimento para nossa casa, né? Então esse louvor também combina com eles. Mandar também um abraço aqui para os produtores rurais do grupo Agro e Negócios, que estão aí ligados na 94 FM.
0: É isso aí, então vamos lá. Entra na minha casa.

0: Bom dia mais uma vez. Agora são 9h53, chegando muita mensagem aqui no zap da rádio também. Juliana está na sintonia, aqui está chegando o áudio também, a gente não consegue ver os áudios, você tem que mandar mensagem, manda uma mensagem curtazinha, que a gente vai ler aqui e divulgar o que é que você está pedindo e falar seu nome. Duda, Ana também na sintonia, Rosa, lá em Itabaiana também, ó, na sintonia, o pessoal de Itabaiana sempre presente com a gente, é de Cléia Amaral também, dando um bom dia e mandando um abraço para todos aqui, Soraya, Lúcia de Carlos Chagas, eu estive em Carlos Chagas e recebi muitos parabéns lá pela nossa audiência, lá é muito grande, viu, Jonathan? Muito grande mesmo, graças a Deus por isso. Edicléia Amaral, Rosa Ana, também na sintonia, e mais gente aqui chegando aqui. Pastor Dito, muita gente na sintonia conosco aqui, né?
1: Sim, Evandro Carlos, quero mandar um abraço para nosso irmão Bruno, filho de Miudinho, Bruno Miúdo.
0: Ah, Miúdo.
1: Bruninho, filho dele, chama Bruno também, a esposa dele. Tudo ali, ó, vindo na programação. Um abraço especial a você essa manhã, meu amigão. Que Deus te abençoe, viu?
0: Ô, pastor Dito, tem um pedido de um louvor aí?
1: Nós vamos pedir daqui a pouquinho, já está aqui na...
0: Pode falar qual que é.
1: É, o louvor é Erisvaldo Silva, Fé e Confiança.
0: Fé e Confiança, é Erisvaldo Silva. Eu vou mandar esse louvor também para Manuel Caceteiro, lá do Romildo Ruas, Dona Deusdete, Pepeu, Lívia, Laís e Livinha e Rayane. Lá na reta é Du da Mercearia, o seu Du, Dona Maria de Du, Dona Fátima do Tempero. Lá em Itabaiana, Clemência, Licindo e Tia Rê também na sintonia. Meu amigo Calango lá em Mucurici e Maíla também. Calango é vereador lá em Mucurici, tá na sintonia. Mandando um abraço para todos os ouvintes lá de Mucurici. É isso aí, Calango. É lá na Vila Esperança, nosso amigo Zeca Pintor, lá da Monteiro Lobato. Lá no bairro Pedra Negra também, meu amigo Jairão, Dona Rosa e o Sargento Rosa também, lá do Pedra Negra, na sintonia conosco aqui também. Lá no Vista Linda, Dona Naia, Soraya, Mamedinho, Dona Anísia, todos os ouvintes do bairro Santa Helena. Lá no Laticínio Nete Jaci, da Rua Carijós, Dona Cineide, um abraço aí. Lá em Birapuã, meu amigo e amigo de Arley aqui também, Antônio de Canhota e Lani também na sintonia
2: conosco. Ibirapuã, né?
0: Muita audiência lá em Ibirapuã também, viu?
2: Muito grande, muito grande. Ibirapuã, Carlos Chagas, Espírito Santo, pegando Ponto Belo, Mucurici, região de Itabaiana, muita gente, montanha.
0: O Wilson lá do DR também falando que ama o programa aqui. É isso aí, Jonathan, é isso aí. Um abraço para você também, meu amigo. Que Deus abençoe você e sua família aí. Então vamos ouvir o louvor aqui, depois tem mais gente aqui.
1: Eu ofereci para a Fia do Bar. Também.
0: Fia do Bar, também na sintonia.
1: Pepeu, Lequinha, todos os ouvintes da Águas Formosa, que Deus abençoe a vocês, é para todos vocês, a minha esposa missionária Luz Henrique, que está ouvindo também a programação, e para todos os irmãos da Igreja Pentecostal Porta Estreita, Caminho do Céu, e para meu irmão Evandro, que Arley, que está aqui também nessa manhã.
0: Aí, um abraço.
1: Para você e sua família, irmão
2: Arley. Obrigado, pastor.
0: Amém. Então vamos lá.

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9: 10 e 5.

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1: Ok. Bom dia, bom dia. 10h06. Voltando depois dos programas da grade também e da propaganda eleitoral obrigatória pelo TRE, né? É indiscutível, né? Na televisão, é no rádio, sempre está tendo e não faz parte do programa, não. Mas é obrigatório, a rádio é obrigatório a fazer essa chamada aí. Queremos aqui agradecer a audiência também lá do Vista Linda, Dona Naya, Mamede, Soraya, Dona Anísia e lá do Laticínio também, todos os moradores do Laticínio. Lá em Montanha, seu Louro, Fabiana, Cael, Luma e todos os amigos lá de Montanha, Espírito Santo também. Um abraço a toda a população lá de Vila Pereira também, na sintonia, Vila Gabriel Passo. Muita gente lá de Gabriel Passo sintonizado conosco, o pastor Amósio, o pastor Diquinha também na sintonia, lá no Céu Azul, lá nos Ramos, Jovina e família ligado também, nosso amigo Daniel lá no Pedroso, lá o pessoal da Pedra do Flitz e do Posto Pantera, o senhor Odete, dona Thelma e toda a família Ferreira também sintonizado. Lá em Vila Gabriel Passo, Valdinei na sintonia também conosco, dona Silvana, Rochael, João Batista, Marinalva, seu Antônio Roque, Albertânio, dona Preta e senhor Giovanni também, Jocélia também, Nilson da Rádio também na sintonia, seu Tião, dona Rosilda, Evandro meu xará também, seu João, Ciomara, Leila e Renan. Pastor Dito, tem um pedido de um louvor aí? Ou nós vimos aqui um pedido de um louvor? Então, qual... abre na tela. Noite Escura, Maria Silva. Vou mandar esse louvor para quem aí, Arlen?
2: Vou mandar esse louvor para Leila e o pessoal lá do grupo de Passos de Superação.
1: Aí.
2: Né?
1: Doutora Sandra.
2: Doutora Sandra. Até uma turma boa lá, viu?
1: Isso.
2: O grupo lá de oncologia, fazendo um trabalho maravilhoso aí na cidade, viu? Evandro, também vamos deixar aqui um pedido para as pessoas que estão precisando de uma palavra, né? Um louvor, que manda mensagem aqui pra gente.
1: Pedindo,
2: né?
1: Louvor,
2: né? Louvor no telefone aí, né?
1: 998-64-9494.
2: Manda aí pra gente aí, que será um prazer aí, né? Tem um pastor Dito aqui.
1: Eu quero mandar esse louvor também para Roberto de Jael, Dona Edith, doutor Pablo Miranda, Marivaldo, nosso evangelista, Marivaldo da IDEP, Evandro do Banco do Brasil, sempre na sintonia com a gente, Labib, lá da Lagoa Santa, Dona Carminha também está morando lá na Lagoa Santa agora, Marcos Figueiredo, Juvenal, Barriguinha, Agnélia, Caldeira, lá na Rua do Riacho também, ele e toda a sua família sintonizado, Dema Dentista, Lani Matos, que faz cela como ninguém faz igual, nosso presbítero Edson.
3: Lá Vila Esperança, um abraço, presbítero.
1: Isso, Elvo do Cartório, Aleida, minha eterna diretora do Estádio Romano, lutando sempre pela reforma da escola e ampliação e tudo mais. Ela luta mesmo pela educação. Dario, ali do Auto Peças Cometa, Chopinha, Dita, Lara, Luizina, sintonia. Leonora, lá da Vivo, lá na Vila Esperança, também sintonizado. Netinho da Reto, lá em Serra do Zé Morelos, Noel Rocha, também Ribeiro, lá em Serra, Nailson da Cadeira, Zelito em Tupéva, Jaques Maradona, Gildo Milho, lá da Vila Esperança, com Dona Ruth, na sintonia. Além de vender o milho, ainda vende galinha caipira.
3: Eita, limpa, já vem cortada, pronto, né?
1: Viu? Esse Gil é uma benção, viu? Edson da Polícia Civil, seu Henrique do Ouro, Dona Anísia, Juarez da Praça Francilino, Gildásio, lá da Rua Joaema. Um abraço para você, Gildásio, sua esposa Risadinha, sempre nos acompanhando aqui no programa Encontro com Deus. Meu amigo Sargento Humberto e Dona Thelma, Givanildo, Gil Bibiu, também na sintonia. Quero mandar um abraço aqui também para o meu amigo Renato Catrinque, da Polícia Militar, também na sintonia. E o Sargento Rosa ali no Pedra Negra já está na... aposentado, mas está na sintonia do nosso programa Encontro com Deus.
2: E quem está também ligado aí na 94 FM, lá de Perdizes, em Araxá, viu? É o Israel, a Mariana, a Rosilene.
1: Foi eles que mandou a rapadura para nós?
2: Foi, oh, foi. Que
1: bacana, viu?
2: Eita, glória. Também a Alessandra, lá de Araxá, né? Daniel. E o Eugênio.
1: Tá? E também mandar um abraço aqui para Cleito e Sônia, ali na Lagoa Santa também, na sintonia. Zé Ailton, o Sorriso, que entrega o jornal Novo Tempo também, lá no sítio Sete Irmãos, dona Marinalva, Marilda Antunes Brito, na sintonia. Um abraço, Zé Ailton, nosso amigo Sorriso. Então vamos lá, então, vamos ouvir esse louvor agora? É isso aí, bola pra frente.

0: bom dia, bom dia, 10h16. Hoje nós teremos aqui, você fica atento, eu vou passar o número do telefone, você vai ficar atento, é 998-649494. Hoje nós teremos um sorteio de dois rádios, conforme promessa, garantida, e também teremos um sorteio de uma limpeza bucal, a limpeza de dente, que foi ofertado no Dia das Mães e não foi sorteado pelo a casa do fazendeiro, do nosso amigo Arley. Ele está proporcionando isso com a doutora Brenda. Vai ser feito um sorteio aqui. Anote o telefone mais uma vez, 998-649494. No final do programa, nós iremos sortear dois rádios e uma limpeza bucal aqui, patrocinado pelo nosso amigo Arley, da Casa do Fazendeiro.
1: Evandro, dá uma dica aqui, anotar o número do telefone da doutora Brenda. Olha a dica aí, hein? 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
0: Fala devagar, você falou muito rápido.
1: 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Lembrando que a doutora Brenda Oliveira é minha filha, né?
0: É isso aí. Então, o Arley está patrocinando. Eu vou te fazer um pedido. Eu já tenho vários prêmios para o Dia da Criança. Tem um pendrive que o pastor Wellington, o pai de Jonathan, ofertou com 5 mil louvores. Né? Um pendrive bacana mesmo, com 5 mil louvores. Vai ser sorteado no Dia da Criança. Nós temos duas lasanhas, patrocinado pelo nosso amigo Vailton Contador. E nós temos vários prêmios também do Supermercado Poliana, que vai ser sorteado para o Dia das Crianças. E, além de tudo, nós devemos sortear 4 rádios aqui no dia. Então, vai ser em torno de uns 20 prêmios aqui. Quero te fazer um pedido para você sortear também uma limpeza dessa com a doutora Brenda no Dia da Criança, tá bom?
1: Tá combinado, Evandro.
0: Combinado.
1: Pode ficar atento 11. Aí, viu? Pode vai ficar atento.
0: Dia 11. Dia 11. O programa vai bombar de prêmio aqui pro Dia das Crianças, viu? No dia 11, né?
1: Exatamente.
2: Muita bênção, né, Arley?
1: Ah, o programa é sempre uma bênção.
0: Nossa. É isso aí. Então, nós vamos continuar aqui dando prosseguimento. Jonathan hoje tá meio cansado, viu? Eu tô sentindo que Jonathan realmente tá meio cansado hoje, viu? Ô, Jonathan, nós temos um pedido aí de louvor de Gerson Rufino. Quem que é a pessoa?
3: Gerson Rufino, Maria Silva pediu a canção do Gerson Rufino, nós vamos passar para ela agora.
0: Como é que é o nome?
3: Dia de Sol.
0: Vou mandar para alguém, pastor Dito?
3: Ofereço para nossa irmã Sônia, lá na rua, no Campinho, Rua Pará. Ela está ouvindo a programação. Eu ofereço para nosso irmão José e a nossa irmã Penha, na Rua Gama também, no Campinho. Né, ouvindo a programação, o nosso irmão Brazão também, que sempre fala, não esquece de mim não, Brazão Engraxante, né?
0: Tá ali ligado. Um abraço, Brazão. Sintonizado aqui no programa Encontro com Deus.
3: E para todos os nossos ouvintes nesta manhã linda e maravilhosa.
0: É isso aí. Quero aproveitar também e mandar esse louvor pro pessoal de Gabriel Passa e Vila Pereira e o povão de Carlos Chagas, que está na sintonia também da 94, o programa Encontro com Deus.

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1: Bom dia, bom dia. 10h23. Você que está sintonizado, fica atento, porque logo, logo nós teremos um sorteio aqui de 2 ads e uma limpeza bocal, limpeza de dente, oferecido pelo nosso amigo e parceiro Arley, da Casa do Fazendeiro. Nós estamos aqui hoje com a presença do pastor João, ele que é do Ministério Madureira, lá de Ovécio. Pastor João, o senhor vai trazer uma palavra de 5 minutos para que a pessoa possa fazer uma reflexão durante a semana. O microfone está à sua disposição, mas são exatamente 5 minutos, viu?
2: Amém, okay? Obrigado.
1: Então pode ficar à vontade aí. Pode dar o bom dia a todos novamente e começar. Ok, está valendo já o tempo.
2: Bom dia, eu quero dar a paz do Senhor para todos. Família nanuquense que está nos ouvindo neste momento. E que hoje seja um dia de grande vitória para todos. Eu também quero dar paz aí do Senhor Jesus para o povo de Serra dos Amoréis, alguém de Ovestre, nossa cidade, que estiver nos ouvindo, que tenha um bom dia e que Deus abençoe grandiosamente. Aqui vai o meu abraço para todos.
1: O pastor, o sinal chega muito bem em Poço da Mata também, viu?
2: Poço da Mata, pessoas que nos conhecem, sabem do nosso trabalho. E que Deus abençoe a todos vocês aí. E que tenha um dia abençoado para a glória do nome do Senhor Jesus. Estamos aqui hoje aqui com o pastor Ditos, demais aqui a diretoria da rádio, Rádio 94, né? Isso. FM. É uma rádio que tem um alcance maravilhoso. E peço a todos que nos ouvir que divulguem esse trabalho para que alcance a vida, porque isso é grandiosamente bem. E hoje à noite nós vamos estar ali na Igreja Pentecostal, né?
1: Porta Estreita.
2: Rua Santa
1: Luzia.
2: Santa Luzia, número 45 ou 452, né?
1: Bairro Getúlio Vargas.
2: Bairro Getúlio Vargas. Igreja Pentecostal,
1: Porta Estreita.
2: Porta Estreita.
1: Isso.
2: Nós estamos lá hoje ministrando lá acerca da família, já convido vocês para estar conosco. E tenho certeza que Deus tem uma palavra para o teu coração e que vai impactar a tua vida. É muito alegria para mim estar aqui, essa oportunidade de estar aqui com vocês. E que Deus abençoe grandiosamente e que esta palavra chegue ao coração de muitas pessoas para que todos sejam agraciados pelo poder de Deus. Isso é gratificante, maravilhoso, e que todos estejam dentro daquilo que Deus tem para você nesse dia de hoje e também hoje através da ministração no culto. Então nós já convidamos todos, faço questão de convidar vocês para estar junto, para que a gente se alimenta da mesma palavra, do mesmo alimento que vai ser transmitido nessa noite. E que Deus abençoe grandiosamente e que fale aos seus corações. Obrigado. Amém.
1: É isso aí, pastor. Muito obrigado pelo senhor ter deslocado de Ovestre para estar junto com o nosso amigo Dito aqui.
3: Sim, foi uma bênção de Deus, né, pastor João?
1: Para a gente é sempre uma alegria muito grande.
4: Oi, Evandro.
1: Oi.
4: Quem está ligado nos dando bom dia aqui é a Agnes, né, a esposa do Júnior. Ela está pedindo a música, um louvor, né, Maria Marçal, e oferecendo para seu esposo, o Júnior, os filhos dela, o Juan, a Micaele, a Ágata, o genro dela também, o Ezequiel, e para a mãe também, a Alessandra. Para o pai dela, o Nilson, Nilson do Som, para o Cléo Soraya e Dona Lourdes, e para todos os vizinhos. Olha, para você ver, está preocupado até com os vizinhos. É bom que tenha uma convivência boa, né, mano?
1: Lógico.
4: E ela está escutando... Que escutando na rádio, viu?
3: Um abraço especial.
4: Exatamente, no rádio que ela foi sorteada aqui.
1: Glória
4: ela
1: a Deus,
4: falou,
1: né?
4: Assim, ó, ganhamos, muito obrigado, que Deus abençoe.
1: É isso aí.
4: Né? E mandou também para Marlúcia e Marciano da Vila Esperança. Aí para você ver, Evandro, ó.
1: Já
4: surtindo efeitos, radinho aí, viu?
1: Graças a Deus, né? E aos nossos patrocinadores que fazem a doação dos rádios aqui para a gente fazer o sorteio, né, Israel?
4: Exato, e lembrando que daqui a pouco vai ter um sorteio aí. Aí, né, numa limpeza odontológica, bocal, né, limpeza de dente, oferecida pela Casa do Fazendeiro, né, da doutora Brenda Oliveira. 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
1: Como é que é o nome do louvor que vai ser entoado agora?
4: Ela pediu o louvor de Maria Marçal.
1: Maria Marçal.
4: Cura.
1: Cura. Cura. É... Pastor Dito, o senhor quer oferecer para alguém?
3: Eu vou oferecer para todos os irmãos ali do bairro Laticínio, né? Minha filha que está ouvindo ali, a Vanessa, né? Ela está ali também com o seu esposo, nosso irmão Wilson. Meu netinho, o Vitinho, o Kevinho. Também ofereço para a Rosa e para seu esposo Josué, também no Laticínio, né, que está ouvindo a programação. Todos aí, né? São todas as pessoas aí do bairro Laticínio ouvindo, né? E ofereço para todos os bairros de Nanuque, né, que está ouvindo essa programação essa manhã.
1: Ô, pastor João, o senhor tem alguém para oferecer também aí, ao vivo aí? Pode falar. Eu
2: quero oferecer para todos nanuquenses esse hino que fala o coração de vocês.
1: É isso aí. Vamos lá, então?
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15: Bom dia. Agora são 10h36, 10h36. Você que ligou agora, está sintonizado agora, fica atento nesse número, 998-64-9494. Nós iremos hoje sortear 2 rádios e também uma limpeza bocal, uma limpeza de dente com a doutora Brenda. É, no final do programa, nós temos mais um louvor aqui. Quero mandar um abraço para minha amiga Dona Rosa. Rosa, um abraço, Deus abençoe você e toda a sua família. Qual o louvor que nós vamos entoar agora, Arlen?
16: É, Jota Neto?
15: Não,
16: é... Anel de Arla agora.
15: Vamos ver aí.
17: A Marta, a irmã Marta, está mandando aqui a paz, meus amados em Cristo. Toca, se possível, o hino de Vanilda
16: Bordieri.
17: Sem palavras, ofereço para todos os ouvintes dessa programação e para toda a minha família. E vocês, locutores.
15: Ok.
17: Abraço ao irmão Evando, irmão Dito, o Jonathan e demais.
16: Quem é ela?
17: Mandei o programa. É a irmã Marta.
15: Marta, um abraço para você,
16: Marta,
15: também.
16: Marta e Tião, um abraço lá do Alto,
17: Do Alto Bonito.
16: Isso, Marta. Um abraço.
17: Muito obrigado.
15: Eu quero mandar esse louvor para a Rosa também, que está sintonizado, acabou de mandar a mensagem aqui para nós. E todo o pessoal de Vila Gabriel Pass e Vila Pereira na sintonia conosco aqui no programa Encontro com Deus. E fica atento, viu? Fica atento que logo, logo, depois desse louvor, nós iremos começar a fazer o sorteio aqui. 998-64-9494. Fala aí, pastor Dito.
16: Eu estou oferecendo esse louvor aí para o nosso irmão Antônio Sérgio. Está lá no trabalho, lá na igreja, lá bonito, mandou o vídeo aqui. Está sendo lindo demais.
15: Um abraço para você e toda a sua família aí que está na sintonia.
16: Os irmãos da igreja aí, né? Esse trabalho lindo.
15: O Wesleyana também. Está na conferência das mulheres.
16: Isso.
15: Lá agora de manhã.
16: Um abraço, irmão Antônio Sérgio. E nosso irmão Lelê também, no Getúlio Vargas, e a nossa missionária Cida, congrega ali conosco. Um abraço especial para vocês.
15: Ok. Então vamos lá.

0: Bom dia, bom dia. 10h43, 10h43. Ô, Arli, nós vamos começar agora a fazer o sorteio. Vamos fazer o sorteio logo da limpeza bucal, limpeza dentária lá com a doutora Brenda?
1: Doutora Brenda, lembrando que a doutora Brenda, ela atende criança, atende mulheres, atende homens, né, adultos, então é bem completo lá. Lá também tem, além disso daí, tem vários tratamentos, cirurgiã, limpeza, dentista.
0: E essa limpeza é patrocinada pela...
1: Para a Casa do Fazendeiro, tá?
0: Isso aí.
1: É, a lei da Casa do Fazendeiro está patrocinando.
0: Mas você faz uma pergunta simples para que a pessoa
2: mamão
0: possa...
2: Mamão com açúcar.
1: É. Mamão com açúcar. Foi falado aqui o mamão e agora eu vou passar o açúcar. Isso. Qual que é o número do telefone da doutora Brenda Oliveira?
0: É isso aí.
1: Aí vocês vão ligar aqui pro número da rádio, tá, gente? Falamos aqui algumas vezes o número do telefone da doutora Brenda Oliveira.
0: Eu não sei se é muito fácil, se é mamão com açúcar, não. Você falou, mas para saber o número, a pessoa teria que ter anotado. Vamos ver, né, se alguém anotou. Vamos lá, Jonathan, ver se aí alguém anotou. Valendo, 1, 2, 3. Vamos ver. 1, 2, 3, valendo. Repete a pergunta aí, Arlen.
1: É, o número do telefone da doutora Brenda Oliveira. Falamos aqui algumas vezes, né? É, e lembrando que a doutora Brenda, ela atende criança, atende adulto também. Ela é cirurgiã dentista, viu?
0: Ok. Então
1: aqui
0: vamos
1: na NUC, ali no calçadão.
0: É só ligar para o 998-64-9494. Se você acertar o número do telefone da doutora Brenda, você vai ser contemplado com... uma limpeza bucal patrocinada pela Casa do Fazendeiro, do nosso amigo Arlen. É meio difícil. Eu gostaria que você perguntasse o nome dela, seria mais fácil. Aí é mamão com açúcar. Agora, quem é que vai fazer a limpeza?
1: Então vamos lá, vamos a outra pergunta aqui. Tá? Qual é o nome do pai da doutora Brenda Oliveira?
0: Aí tá mais fácil, né?
1: De falar que ele é lá da Casa do Fazendeiro, viu? Onde que o Evandro Cares tem o escritóriozinho dele com a mesinha. Viu, pastor? Evandro Cares tem uma mesinha lá com um cafezinho. Se você vir aqui na NUC e quiser encontrar Evandro Cares, tem dois lugares. Ou na casa dele...
0: ou na casa do fazendeiro.
1: Tomando aquele cafezinho lá, viu?
2: Que maravilha.
0: Vamos ver. Tá bugando o telefone aí, Jonathan? Aí, vamos ver. Vamos ver quem vai ser a primeira.
3: Bom dia.
0: Bom dia, com quem eu falo?
3: Eliane.
0: Eliane, você mora onde, Eliane?
3: Aqui na Getúlio Vargas.
0: Getúlio Vargas. Você ouviu a pergunta que

0: o nosso amigo Arley fez?
1: Ouvi.
0: Ah, e qual que é a resposta?
1: O nome do pai da Brenda é Arley.
0: Ah, valeu, valeu. É, anota aí, Arley. Como é, o seu nome completo, por favor, para ele passar aqui para... Ele vai... Seu...
2: Pode falar seu nome, por favor.
0: Seu nome completo.
1: Eliane dos Santos Lima.
0: Eliane Santos Lima. E o telefone, sim. O telefone. Eu vou anotar aqui, porque está agendado aqui no celular já viu?
2: Já está agendado aí.
0: Tá bom? Tá bom? Então tá. Tá bom, aí você vai passar lá na casa do fazendeiro. Você sabe onde que é, né?
1: Sei.
0: Vai para acertar tudo, ele vai te dar uma autorização para você ir lá fazer a limpeza, tá bom? Beleza?
1: Tá bom, obrigado.
0: Tá, muito obrigado pela audiência, Deus abençoe você e sua família, viu? Muito, Deus valeu, valeu.
1: Vocês também.
0: Obrigado. Amém, amém, valeu, valeu. E agora vamos ver...
2: Só reforçando aqui o número de telefone da doutora Brenda, Evandro, é 33 98830 6338. E lembrando que nós vamos ter um sorteio de uma limpeza bucal para o Dia das Crianças. Isso. Para as crianças. Então fica atento aí, papai, fica atento aí, mamãe.
0: Exatamente.
2: Né? Para as crianças.
3: Vai ser o... Tá chegando.
2: É o patrocinado pela Casa do Fazendeiro.
0: Exatamente. Para a criança.
2: Criança,
0: no
2: né?
0: No Dia da Criança. Vão estipular a idade de 14 anos abaixo, né?
2: 14 anos abaixo, tá estipulado. Porque
0: vai até um adolescente, né? Agora vamos fazer, pastor Dito, uma pergunta mamão com açúcar para fazer o sorteio do primeiro rádio.
3: Eita glória.
0: Do
3: primeiro rádio?
0: É, uma pergunta simples, fácil, que todo mundo possa...
3: Ô Evandro, essa pergunta que eu vou fazer aqui é fácil. É conhecido na cidade de Nanuco, na região, né? A pergunta que eu vou fazer nessa manhã é: quem é o proprietário do supermercado Poliana? Quem é
0: essa
3: o proprietário do supermercado Poliana, o supermercado mais querido da cidade, da região de Nanuco, o Poliana?
0: Isso. É muito fácil, 1, 2, 3, valendo... Repete a pergunta, pastor Dito.
3: O proprietário do supermercado Poliana. São 3 supermercados, né, Evandro?
0: Exatamente, para atender o pessoal bem.
3: Isto.
0: É, com quem eu falo? Bom dia, bom dia.
4: Bom dia, Fernanda Castelhano, Getúlio Vargas.
0: Do Getúlio Vargas. Você ouviu a pergunta que o nosso amigo pastor Dito fez? E, ô, Fernanda, qual que é? Oi?
4: É Júnior.
2: Isso, Júnior Jubinha. É conhecido como Jubinha também.
0: É conhecido como Jubinha. Na verdade, você foi contemplado...
4: É a esposa de Carla.
0: Isso, mas o nome dele, você sabe mesmo? Qual que é o nome dele?
4: Só Júnior que eu sei.
0: Mas você ganhou, viu? O pastor já deu aqui sinal positivo que você ganhou.
2: Sim.
0: O nome dele é Elson Cleto Júnior, viu? Tá bom?
4: Tá,
0: mas o pastor liberou aqui para vocês. Você
2: tá abençoada, em nome de Jesus.
0: Deixa eu te falar, fala seu sobrenome aqui para Arley anotar.
4: Castelhano.
0: Oi?
4: É Fernanda Castelhano.
0: Fernanda Castelhano, muito obrigado pela audiência, que Deus abençoe você e sua família aí, tá bom? E liga o radinho todos os domingos para ouvir no programa Encontro com Deus, tá bom? Um grande abraço, Deus abençoe, tá? E agora, o segundo sorteio. Você, Arley, fazer uma pergunta bacana aí, simples, igual o que o pastor Dito fez, para o segundo
2: rádio. Mamão com açúcar. É, você quer mamão com açúcar ou açúcar com mamão?
0: Tanto faz. Pode ser também rapadura.
3: É fácil, né, pastor João? É fácil, né?
2: É fácil, né?
3: É.
2: Qual é o nome do nosso pastor, que está sempre conosco aqui, que a esposa dele também vende produtos... De Boticário?
3: Isso.
2: Do Boticário. E ela dá alto bonito?
3: É.
2: É da igreja?
3: Portas Estreitas.
2: Aí é um açúcar com mamão.
3: Meu Deus do céu.
2: Faz parte da bancada aqui. Tá quase sempre todos os domingos aqui conosco.
3: E o povo tá ligando rápido hoje.
0: Não é? Vamos ver então, valendo. Alô? Oi. Bom dia.
5: Bom dia.
0: Com quem eu falo, por favor?
5: Dilma do Vargas.
0: Como é que é o nome?
5: Dilma dos Anjos.
0: Dilma dos Anjos. É, você ouviu a pergunta que o nosso amigo Arley fez?
5: Ouvi.
0: Ah, e qual que é a resposta?
5: Irmão Dito.
2: Irmão Dito.
5: Irmão Dito. Irmão Dito. Da família também,
3: gosto muito dele. Eita, glória, Dilma!
0: É, como é que é seu nome completo?
5: Dilma dos Anjos.
0: Dilma dos Anjos.
3: Ela é irmã do nosso irmão Milton, irmão de Elza,
0: É família. Então, beleza. Ó, você vai passar aqui na rádio hoje, ou até uma hora da tarde, ou passar aqui amanhã, depois das 9, e procurar Jonathan, que ele vai tirar uma foto para a gente fazer a prestação de conta com os nossos patrocinadores. Nada melhor do que uma foto você recebendo o rádio, tá bom?
5: Tá bom.
0: Tá. Deus abençoe
5: obrigado
0: você.
5: Aí, pastor. Deus abençoe vocês.
0: Deus abençoe,
3: você meu Dilma. Um abraço especial para vocês.
0: É isso aí, né? Mais uma missão cumprida.
3: Sim.
0: É, até dezembro nós iremos sortear 80 rádios aqui, graças a Deus.
3: Demais, né?
0: A missão está sendo cumprida, falta pouco tempo chegar. Começamos a fazer o sorteio 2 domingos antes do Dia das Mães. E graças a Deus está tudo indo muito bem. E os patrocinadores, nós agradecemos ao Supermercado Poliana, à Casa do Fazendeiro, à Casa do Forro PVC, a Hilton e Cláudio, nosso amigo Pedreira da Locar, Antônio Sérgio, Aliança Agrícola e Aliança Pneu, e os amigos, como Léo Contador, como Vailto Contador, que faz doação dos rádios aqui para a gente fazer o sorteio. Que Deus esteja derramando bênção sobre bênção em todos esses nomes que eu citei aqui. E você que está nos ouvindo também, que Deus esteja com a mão estendida sobre o seu lar. É, vamos dar prosseguimento aqui, nós estamos chegando na reta final e... É, vou ter mais um louvor para entoar aí, né?
3: Sim, Jota Neto.
0: Jota Neto. Nós vamos oferecer para quem, pastor Dilma?
3: Esse louvor é para irmã Nadir, né? Comprador irmã Nadir do bairro Getúlio Vargas, né? Coloca ali conosco. E eu ofereço também esse louvor para nosso irmão Milton, né? Para nossa irmã Dilma, que ligou agora também, ganhou esse rádio também. Nossa irmã Elza, nosso irmão Gilberto. E também ofereço esse louvor para nossa irmã, a missionária Marlene, esposa do nosso pastor Carlinho. Ali da Igreja Resplendor de Cristo, um abraço especial para todos os irmãos da Igreja Resplendor de Cristo, nosso pastor Zemar e todos os ouvintes. E nosso irmão Ailton também, nosso irmão Cláudio, ofereço para eles também esse louvor.
0: Isso aí. Eu vou oferecer esse louvor também lá para Caçapava, São Paulo. Nossa. Rose está na sintonia, mandando um abraço aqui para Tião e Rosilda, lá em Vila Gabriel Paz. Esse louvor vai para você também, Rose. Enfim, para Rosa também, da minha amiga Rosa também, que está mandando mensagem aqui também. Esse louvor é o último louvor que nós vamos entoar e depois nós iremos fazer as considerações finais. Então vamos lá. O Arlen, quer mandar para alguém também?
2: Sim, quero mandar para minha esposa Rosiane, né, para minha filha aí, doutora Brenda Oliveira, meu filho Paulo Henrique.
0: Paulo Henrique,
2: a minha Paulo Henrique. Minha nora Michele, né? E demais familiares. Minha mãe lá em Belo Horizonte.
0: Também na sintonia, né?
2: Tá sintonizado.
0: E o pessoal lá de Perdidos também tá sintonizado?
2: Tá.
0: De Montes Claro também?
2: Eugênio já mandou aqui, ó. Lá eles têm um lugarzinho bem bacana. Lá é um rancho e fica de frente pra uma lagoa, viu? Ô, Jonas, é diferenciado lá a visão, viu?
0: É. Ô, gente, ó, você que está sintonizado, vocês estão vendo aí, ó. Sintonia em São Paulo, Perdidos, Belo Horizonte. Enfim, aonde tiver internet, você com o link da rádio, você vai ouvir o programa Encontro com Deus.
2: Pelo Instagram, né?
0: É, ou pelo... No Instagram tem um link da rádio,
2: link,
0: né?
2: Tem um link.
0: Aí você pode pegar e aí é só clicar na setinha que você vai estar ouvindo no seu celular o programa Encontro com Deus. É uma maneira também da gente fazer audiência. Então, um abraço aí para todos os ouvintes da 94. Vamos ouvir Jota Neto.

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0: Bom dia, bom dia. Agora são 10h59, 10h59. Estamos chegando na reta final. Que Deus abençoe todos os nossos ouvintes. É onde a nossa voz estiver chegando, que esteja abençoando poderosamente o seu lar. É, quero mandar um abraço aqui para o meu amigo Luciano Mendes, engenheiro civil. Dona Rosa, esse hino que tocou aí, Dona Rosa, a senhora talvez não ouviu, mas foi para a senhora também. Nós mandamos aqui para a senhora. Um grande abraço. Bom, chegamos ao momento final. Pastor João, lá de Alves, as considerações finais aí. Só mandar um abraço para o pessoal, porque nós chegamos à reta final. Passou muito rápido o tempo.
1: Amém. Eu quero mandar um abraço para todos que estão nos ouvindo neste momento e que Deus abençoe a todos. E este abraço é um abraço para que você se aproxime mais e mais da sua fé e tenha vitória na sua vida para a glória do nome do Senhor Jesus.
0: Amém, pastor. Gostei. É isso mesmo. Pastor Dito, as considerações finais.
2: Agradecimento a Deus, né, por mais um domingo nós estamos aqui. Deus permitiu que nós estávamos aqui, né? Um abraço para todos os nossos ouvintes e deixando, Evan, também um convite hoje especial na Igreja Pentecostal Porto Sistente do Caminho do Céu, às 19 horas, o grande culto, o domingo da resposta de Deus para a sua família. Vai estar ali pregando e também adorando o Senhor, pregando e louvando nosso pastor João, né, que ele é adorador também. Ele vai estar ali pregando a palavra de Deus, falando sobre família. E a vitória é nossa, é Rua Santa Luzia, 452, bairro Getúlio Vargas. Eu, a missionária Zeni, junto com nossos todos os irmãos, estarei esperando por você nessa noite linda e maravilhosa. Um abraço a todos essa manhã.
0: Meu amigo Arley, as considerações finais.
3: Agradecer a Deus mais uma essa oportunidade de estar aqui com vocês, né? Com os ouvintes aí da 94 FM. Deixar aquele convite para vocês irem lá na casa do fazendeiro, tomar aquele cafezinho, né? Fazer suas compras ali conosco. E principalmente aquele momento ali de aquele bate-papo, né? E traga para a gente as suas necessidades, caso a gente não tenha. Mais uma vez, então, agradecer e sempre será um prazer estar aqui com vocês. Um ótimo final de semana, um ótimo começo de semana para todos vocês.
0: O prazer é que é nosso. Jonathan, as considerações finais aí, por favor.
4: Agradecer a todos pela audiência, vocês que participaram. Muito obrigado a todos pela audiência. Domingo que vem nós estamos de volta com mais programa Encontro com Deus.
0: Meu agradecimento é todos os ouvintes da 94, do programa Encontro com Deus, é gratidão. A palavra certa é gratidão, se resume nessa palavra. Obrigado pela grande audiência, sempre batendo recorde, e que você, na hora de dormir, durma com a consciência limpa, ande no caminho reto, a nova semana começando, que você possa andar no caminho reto e correto, sempre na presença de Deus. Isso é o bastante para que você tenha uma semana cheia de vitória, abençoada, que você vai ter, se você fizer isso, você vai ter a melhor semana, sim, do ano, vai ser a melhor semana da sua vida, andar na presença de Deus. Um beijo no coração de todos os ouvintes do programa Encontro com Deus, e domingo que vem, se Deus nos permitir, nós estaremos aqui de volta, com a permissão dele, para dizer que Jesus é bom o tempo todo. Um grande beijo, um beijo no coração de todos os ouvintes da 94.

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Bom dia, Brasil, a paz do Senhor Jesus Cristo. Evangelho escreveu Mateus, capítulo 28, versículo 18. E chegando-se Jesus, falou-lhes dizendo: é-me dado todo o poder no céu e na terra. Portanto, ide e ensinai todas as nações, batizando-as em nome do Pai, do Filho e do Espírito Santo, ensinando-as a guardar todas as coisas que eu vos tenho mandado. E eis que eu estou convosco todos os dias até a consumação dos séculos. Amém. Senhor Jesus, te agradeço pela vida, pelos milagres, pela oportunidade que o Senhor nos concede. Peço a ti mais uma vez, abençoe esta família, abençoe esta cidade, abençoe o Brasil. Te peço, Senhor, no nome de Jesus, que haja salvação, perdão, libertação, que haja paz, que haja amor, que haja fé, esperança, vida, ânimo. Que o nome do Senhor seja glorificado mais uma vez, no nome de Jesus eu te peço. Tu és a nossa força, a nossa vida, Pai. Amém. Vamos ouvir Juliane Souza, Quem é Esse? 11 horas e 14 minutos.

Voz Missionária, uma programação da Igreja Evangélica Assembleia de Deus. Hoje à noite, na Avenida Geraldo Romano, número 31, no centro da cidade de Nanuque, o pastor Moisés, pastor Alessandro Ricardo, convida você e a família para participar do culto hoje à noite. Ele quer orar pela sua vida, pela sua família. Deus tem aquela palavra de vitória para a sua vida. Jesus Cristo é o Salvador do mundo. Deus tem bênção para a sua casa, para a sua vida. Os obreiros ali que congregam com o pastor Alessandro Ricardo, o presbítero Ananias, o presbítero Josival Augusto, o presbítero Edno Tapioã, o cooperador Rafael, Bruno, João, Josemar, doutor Frank. Deus abençoe vocês no nome de Jesus. Pastor Gedilson. Também para dar assistência temos igrejas, congregações nos bairros da cidade de Nanuque, ali no bairro do Vila Nova, no bairro do UDR, no bairro do Vila Esperança, no bairro do Romildas Ruas, Rua Alfenas, número 170. Tem reunião hoje à noite. Às 19 horas, pastor Júnior está ali para orar por você e pela sua família. No bairro do UDR, Rua Azaleia, número 225, pastor Luiz Fabiano está ali para orar por você e pela sua família também. No bairro do Vila Nova, na Rua Sergipe, número 639, o pastor Vandré está ali para orar por você também. E no bairro do Vila Esperança, eu estou ali para orar por você e pela sua família, na Rua Marquês de Tamandaré, número 175. Vamos ouvir, Fernandinho, é santo para sempre. 11 horas e 24 minutos.

no ano da morte do rei Uzias, Isaías viu o Senhor assentado em um alto e sublime trono. E os serafins clamavam uns para os outros, que eles diziam: Santo, Santo, Santo é o Senhor dos exércitos.

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Tivemos em Carlos Chagas este final de semana passado, agora, né? Ontem. E foi bênção. Tivemos aí a marcha para Jesus em Carlos Chagas. Foi 2 dias de evento, foi forte. Eu estive lá, como eu falei para vocês, né? Dia 11, dia 12, sexta e sábado. Levei a família, levei meus filhos, Marcelo e Samuel. E foi bênção de Deus. Oramos pelo Brasil, oramos pela família. Né? Teve a banda Sonho Louvor, muito bom. Teve Daniel Luz também, o Amucac, né, todos os pastores, que Deus abençoe em Carlos Chagas, pastor Marlúbio, pastor Dijanilto, pastor Adriano, pastor Tiago, pastor Charles, pastor Felipe, né, Deus abençoe a todos os obreiros aí em Carlos Chagas, no nome de Jesus Cristo. Estamos orando, estamos juntos em oração. Aqui na NUC nós temos aqui o Comem, né, os pastores, pastoras. Tivemos já também a Marcha para Jesus também, foi o mês de agosto aqui na NUC, foi bênção também. É um evento onde a igreja ela se reúne no Brasil, cada cidade do Brasil tem o dia, né, a Marcha para Jesus, é um dia especial, onde o povo de Deus se reúne uma vez no ano, todo o povo de Deus, independente da sua denominação, independente do seu credo religioso, onde todos os pastores, todas as igrejas, né, se reúne para poder louvar a Deus, adorar a Deus, clamar ao Senhor Jesus pela nação, pela família. Então é um momento muito especial. Você que está me ouvindo é líder, né, de departamento, líder da igreja, o pastor, você que é membro de uma igreja, você também que não tem credo religioso, ou tem a sua religião, mas você, de alguma forma você é simpatizante do Evangelho, você tem fé em Jesus, você tem fé em Deus. Todo o evento, Marcha para Jesus, na sua cidade, estado da Bahia, estado do Espírito Santo, que está na sintonia da Voz Missionária, participa, não perca, ok? Porque você recebe bênção da parte de Deus, né? Estado de Minas Gerais, aqui nossa região, estamos em Nanuque. Então, não percam, faça sua caravana, envolva na obra de Deus. A obra, ela é de Deus. Aí o nome de Jesus que está sendo glorificado. Né? Eu vou mandar um recado aqui para as lideranças. Você pensa que o pessoal lá do mundo, lá eles fazem, você entende o que eu estou falando? O pessoal do mundo lá de vários níveis, várias classes sociais, faz os seus movimentos, né? Invocando demônio, ok? Fazendo as suas orgias, e as multidões vão para servir o diabo. E quando faz algo para Deus, para louvar Jesus, aí você fala que não vai, faz bico, né? Aí que é? Enfesa, né? Cria um bocado de objeções, sendo que é o nome de Jesus que vai ser glorificado. Faça a obra de Deus, aproveita a oportunidade para envolver na obra do Senhor. E nessas datas especial que é Marcha para Jesus, você não pode ficar de fora. Você que faz parte do povo que vai morar no céu, você precisa exercer uma fé viva, autêntica e glorificar o nome de Jesus, se expressar, sair das quatro paredes, ir para a rua, clamar o nome de Jesus, fazer parte do povo que vai morar no céu, ok? Nós vamos ouvir Cassiane com muito louvor. Agora são 11 horas e 34 minutos. Olha o homem rural, o homem do campo. Deus abençoe a casa, Deus abençoe a família, ali na região do Pedroso, né? O Sérgio, Anício, Orlando, Valmirã. Deus abençoe, no nome de Jesus. O Piluco, a Poliana, na sintonia da Voz Missionária. Deus abençoe vocês. 11 horas e 35 minutos.

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É hoje, segundo domingo do mês de setembro, 13 de setembro, no caso, hoje, comemora

continente. Aí tem os seus países, né, na África. Então, os missionários no campo, levando a palavra, é um desafio fazer a obra missionária. A pessoa tem um chamado de Deus, né? É um chamado de Deus. Missão é um chamado. Missão é um chamado. Apesar que existem várias formas de você fazer missão. Você pode orar. Se você não foi chamado para ir para o campo missionário, mas você pode orar por quem foi. Se eu não fui chamado para ir para a Índia, se eu não fui chamado para ir para a Colômbia, se eu não fui chamado para ir para países da África, mas eu posso ajudar quem foi. Se você não foi chamado, mas você pode ajudar quem foi. Você então foi chamado para ajudar quem está no campo. Como eu posso ajudar? Através das suas orações. Ore pelo missionário. Ore pela obra missionária. Deus há de te recompensar. Peça a Deus que venha proteger os missionários, a família dos pastores que estão no campo, os filhos, a esposa, a casa, para que Deus venha dar poder, venha dar unção, para que os missionários, os pastores possam pregar a palavra de Deus, levar a mensagem de Cristo, uma mensagem de poder, uma mensagem de salvação, de libertação. Quantas pessoas já foram alcançadas pela mensagem do Evangelho? Quantas pessoas que tiveram as suas vidas transformadas através da mensagem do Evangelho do Senhor Jesus? A minha vida foi transformada porque um dia eu ouvi alguém falando de Jesus para mim. A sua vida foi transformada porque um dia você ouviu alguém falar de Jesus para você e você recebeu Jesus como seu Salvador e a sua vida foi transformada. Jesus, ele abençoou a sua vida porque Deus, ele tem o melhor para a nossa vida. E agora nós precisamos dar continuidade a esse trabalho missionário. Nós precisamos ser gratos a Deus. E eu costumo dizer que quem está indo para o céu sempre quer levar mais um. Então, o nosso desejo é que todos venham ouvir falar de Jesus. Não só ouvir a mensagem do Evangelho, mas também crer e aceitar Jesus como o único e suficiente Salvador da sua alma. Então, oremos pelos missionários. Você pode ajudar orando, jejuando pela obra missionária. Você pode contribuir com os seus dízimos, com a sua oferta missionária, contribuindo para o missionário. Por quê? O missionário lá no campo, ele vai evangelizar, ele vai pregar a palavra. Há missionário que ele vive por tempo parcial. Ele trabalha e depois ele vai evangelizar, pregar a palavra de Deus, visitar os enfermos, visitar as pessoas nas ruas, pessoas com drogas. Ele vai evangelizar, vai visitar as famílias. Então o missionário precisa de tempo para fazer essa obra missionária de evangelização. Ok? Então, às vezes, ele trabalha e depois trabalha para poder ganhar o seu dinheiro para comprar o pão de cada dia, pagar o aluguel da casa, pagar as despesas básicas, energia, água, alimentação, calçado, vestuário, estudo dos filhos. Então, o missionário, ele tem família. Então, ele precisa cuidar da sua casa. Então, a gente chama do missionário parcial. Ele trabalha e faz obra missionária também. E nós temos o missionário por tempo integral. Ele não trabalha assim secular, mas ele vive ali 100% só da obra de Deus, né? Ele vai evangelizar, ele vai para a oração, ele jejuma, ele visita as famílias, ruas, praças, né, casas. Então ele tem um tempo maior disponível para fazer a obra de Deus. E quem vai sustentar esse missionário? Quem vai manter esse missionário? E como é que ele vai pagar a conta de água? Como é que ele vai pagar a conta de energia? Da onde ele vai ter essa renda para fazer a feira? Né, para comprar o feijão, o arroz, né, comprar a carne, comprar o sapato, a roupa dos filhos, a escola. Como é que esse missionário vai viver? Como é que faz? Aí tem a igreja que ajuda, né, tem os irmãos que contribuem com o seu dízimo, com a sua oferta, envia oferta missionária, tem um empresário que fala, olha, na minha empresa, Deus tem me abençoado, eu vou mandar para Secretaria de Missão, para o departamento de missão, eu vou contribuir, eu vou ofertar no departamento de missão para quê? Para que o missionário no campo tenha ali tempo disponível para evangelizar, para fazer a obra de Deus, para que o missionário ele possa dedicar tempo integral na obra do Senhor. Então é muito importante, né,
o papel do

0: um missionário na sociedade e no campo pregando a palavra de Deus. Inclusive, nesse exato momento que eu estou aqui pregando, aqui falando, né, aqui na programação da Voz Missionária, existem vários missionários no campo. Eu conheço famílias que estão fazendo a obra de Deus, né? Amigos, e eu oro todo dia por eles e pelos outros, que são milhares que estão fazendo a obra do Senhor, que Deus chamou, né? E Deus abençoe a todos que têm também contribuído, né? Que têm ofertado. E nós vamos orar neste momento pela obra missionária. Eu quero fazer uma oração agora. Senhor Jesus, eu quero pedir ao Senhor mais uma vez, no nome de Jesus, que o Senhor venha revestir os missionários de poder para pregar a Tua palavra. Que o Senhor venha liberar a unção, a autoridade, para que Teus filhos possam, meu Deus, com ousadia anunciar o Teu nome. E que o Senhor venha operar milagres extraordinários, que haja cura, que haja libertação, que haja salvação, que pessoas sejam transformadas pelo poder da Tua palavra, Jesus, pelo poder do Teu nome. Peço a Ti que o Senhor cuida dos missionários no campo, cuida dos filhos, da família, da casa, Senhor. Que o Senhor venha dar saúde espiritual, saúde física, que a bênção do Senhor esteja sobre o Teu povo, os pastores, que o Senhor venha abençoar, que o Senhor venha abençoar os dizimistas, os ofertantes que têm contribuído na obra missionária, que o Senhor venha suprir as necessidades em glória na empresa, no trabalho, nos negócios, e que o nome do Senhor seja glorificado. Tu és o Rei desta terra, Tu és o nosso Senhor. Eu Te agradeço pelos cuidados, Pai, no nome de Jesus. Nós vamos ouvir som e louvor, né? João viu. Agora são 11 horas e 48 minutos.
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22: 11:57.

Jesus disse: "Vinde a mim todos os que estáis cansados e oprimidos, e eu vos aliviarei." O convite de Jesus é para todos. Jesus não faz acepção de pessoas. Deus, ele conhece a sua estrutura. Deus conhece as nossas insuficiências, as nossas limitações. E o Senhor Deus, ele quer nos ajudar nas nossas fraquezas. Jesus, ele é poderoso para renovar suas forças espiritual, emocional, físicas. Filipenses capítulo 4, versículo 13. Posso todas as coisas naquele que me fortalece. Independente das circunstâncias, há um Deus nos céus que te fortalece. Capítulo 6 de Efésios, o versículo 10. No demais, irmãos meus, fortalecei-vos no Senhor e na força do seu poder. Deus tem poder. Confia em Deus. Dependa de Deus. Busque a presença de Deus. Jesus Cristo, ele tem poder para renovar a sua vida, para abençoar os seus caminhos, os seus passos. Jesus Cristo, ele tem poder. Você que precisa de uma libertação, você que precisa de uma cura, você que precisa de uma porta aberta, você que precisa de paz, você que precisa de vida, Jesus é a esperança. Jesus é a tua força. Tenha fé em Deus neste momento. Aonde você se encontra, aceite a Jesus como o teu único e suficiente Salvador neste momento. Entregue a sua vida para Jesus neste momento. Busque a presença do Senhor neste momento. Eu quero fazer uma oração por você mais uma vez. Eu estive orando aqui pela obra missionária e agora eu quero orar por você. Eu quero orar pela sua vida. Aceite a Jesus como Salvador. Creia, confia em Jesus. Oremos. Senhor Jesus, esta pessoa precisa do Senhor neste momento. Precisa de paz. Precisa do perdão. Precisa de força espiritual. Pai Santo, abençoa. No nome de Jesus, recebe a bênção. Recebe a libertação. Recebe a cura agora no nome de Jesus. Todo mal perde as forças e sai desta pessoa no nome de Jesus. Vai embora todo mal e não volte mais. Recebe no nome de Jesus a presença de Deus, o poder de Deus, a bênção de Deus. No nome de Jesus Cristo, recebe. Toma posse da tua vitória. Toma posse do teu milagre, no nome de Jesus Cristo. Amém. Vamos ouvir Aline Barros, Jeová Jirê, 12 horas e 1 minuto.

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Tem reunião culto na quarta-feira, sexta-feira e hoje à noite, a partir das 19 horas da noite. Evangelista Marcos, Deus abençoe. O cooperador João Nogueira, Isaac, pastor Fábio, missionário Genivaldo, Deus abençoe a todos aí no Vila Nova. Bairro do Romeu das Ruas, Rua Alfenas, número 170. Pastor Júnior convida você e a família. Quarta-feira tem reunião. Também na sexta-feira e domingo às 19 horas da noite. Deus abençoe o presbítero José Carlos, presbítero Gilberto, evangelista Adriano, o irmão Sebastião. Deus abençoe vocês aí no Romeu das Ruas. No bar do UDR, Rua Azaleia, número 225, é bênção, tem culto quarta-feira, sexta-feira e hoje à noite, a partir das 19 horas da noite, o pastor Luiz Fabiano convida você e a família. Pastor Joel Cândido, Deus abençoe, o Rubens, a Bia, Deus abençoe, o Carlos. Tem mais gente, né? Deixa eu lembrar, o Célio, Deus abençoe no nome de Jesus. No bairro do Vila Esperança, Rua Marquês de Tamandaré, número 175. Quarta-feira tem reunião, sexta-feira e hoje tivemos também a EBD, né? Temos também, a todas as nossas congregações tem a EBD, Escola Bíblica Dominical, de 8 às 10 da manhã, né? Leve a família, faça a matrícula e participa. E hoje à noite tem culto também, a partir das 19 horas da noite, é Santa Ceia, segundo domingo do mês, é Santa Ceia, nossa congregação ali no Vila Esperança, Rua Marquês de Tamandaré, número 175. Diácono Van Clay, Deus abençoe, Diácono Alisson, cooperador Alain, irmão Edmar, Deus abençoe a todos, no nome de Jesus Cristo. Vamos ouvir. Gabriela Rocha, Me Atraiu, 12 horas e 11 minutos. Deus abençoe a família.

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4: Meio-dia e 17.
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Boa tarde, minha amada. Boa tarde, querido irmãos. Nós estamos aqui mais uma vez, levando até você a palavra do Senhor. O nosso muito obrigada, porque Deus tem nos abençoado de uma maneira especial. E você, minha amiga, você, meu querido irmão, que está aí sintonizado conosco, nós queremos dizer a você muito obrigado. E continue aí, viu, ligadinho com a gente, até o final do programa, que nós iremos, sim, e te atender, você que já está aqui ligando, você que já mandou áudio aqui para pedir e oferecer louvores, nós já vamos lhe atender. E que Deus, nesta tarde, seja o seu protetor, o seu ajudador, o nosso Deus que nos guarda, o nosso Deus que nos protege, aquele Deus que diz: olha, eu estou contigo até o final. Se você permanecer fiel, Deus estará com você, Deus estará conosco até os últimos dias da nossa vida. E lá é que nós iremos continuar com Ele. Amém? Então, que Deus te abençoe e nós já vamos orar. E Deus vai te abençoar e nós já iremos atender os nossos ouvintes que já estão aqui, já mandando, pedindo louvores e oração para a glória de Deus. Pai, no nome de Jesus, o teu Filho, nós estamos aqui neste momento para mais uma edição do programa Visita ao Seu Lar. Querido Deus, eu te peço nesta hora que o Senhor, com a sua bondade, com a sua misericórdia, abençoe este homem, abençoe esta mulher, abençoe este lar, esta criança, abençoe nós aqui também, Senhor, e nos guarda, nos proteja. E fica conosco, Deus. E que este programa seja um programa diferente para a glória e honra do nome do Senhor Jesus. É o que eu te peço hoje para todos sempre. E nós já temos ouvintes já no ar ali, ligando e pedindo louvores. Eu quero atender a nossa querida irmã Nilza. Boa tarde, minha amada. Ela que está ali ligadinha conosco e já mandou aqui pedido de louvor. Nós iremos te atender com certeza, minha querida irmã Nilza. Ela pede um louvor e este louvor ela está oferecendo para o seu irmão lá em Carlos Chagas. Ô, meu amado, que Deus te abençoe. Ó, você que é irmão da irmã Nilza, eu esqueci seu nome, desculpa aí, mas você sabe que eu estou falando com você. A irmã Nilza é esposa do irmão Toninho, ele também está ali ligadinho nesta... Ah, já entendi. É Célio. Ô, Célio, você e toda a sua família aí, que Deus te abençoe, viu? E todos os ouvintes aí em Carlos Chagas, que o Senhor te abençoe. Nós temos aí a nossa irmã Neuza, grande amiga, irmã em Cristo, e tantas e tantos outros que estão ligadinhos. Então, eu já estou começando este louvor, este programa, atendendo esta nossa ouvinte ali, a irmã Neuza, e ela está, com certeza, oferecendo este louvor para o seu irmão, para o seu esposo e para todos os ouvintes. Que Deus te abençoe, minha amada. Vamos ouvir, então.

Agora é só vitória, glória a Deus. Ô, minha amada, toma posse da vitória aí. Você que está aí ligadinha conosco, você que está sintonizada no Visita ao Seu Lar, aos renovados, agora é só vitória para todos nós que estamos ligados na pessoa bendita do Senhor Jesus e no programa Visita ao Seu Lar. Eu quero atender mais um ouvinte. Bom dia, não, boa tarde, a minha querida irmã ouvinte ali em São Paulo, a nossa amada irmã Litinha acabou de nos ligar, né, mandando aqui dizendo que está ligadinha, sintonizada no Visita ao Seu Lar, ó, lá em São Paulo. Isso é bom, glória a Deus. E o próximo louvor é para você, viu, amada irmã Litinha, para Reis, para seus filhos e para todos que estão aí sintonizados, toda a minha família também ali em São Paulo, tem muitos parentes ali e alguns estão sintonizados também. O Zu, a Mirtinha e, enfim, a você que está aí na sintonia, que Deus te abençoe. Eu quero mandar também um alô para os nossos queridos irmãos ali da Igreja Presbiteriana Renovada, os irmãos que estão lá no retiro, os jovens, né? Na pessoa do irmão César e a irmã Elisete, na liderança daqueles jovens. E hoje eles estão ali, desde ontem, naquele retiro, e nós cremos que Deus está ali com eles, livrando, guardando e animando-os na presença do Senhor. Porque agora é só vitória. Irmã Cíntia, também ligadinha com a gente. Depois nós já vamos te atender, irmã Cíntia. Vamos agora ouvir este louvor. Passa lá em casa, Jesus. Ô, irmã Litinha, Jesus está passando aí agora, viu? Tirando estas dores, tirando este desânimo, este mal-estar, tirando tudo isso que vem nos afligir, né? Porque a gente é carne, a gente é pó, como diz a Bíblia, e as enfermidades nos pegam mesmo, né? Mas Jesus é bom e Ele nos cura. Então, este Passa Lá em Casa é um louvor maravilhoso e eu quero oferecer para a irmã Carmen também. Ela que está ali sintonizada no Visita ao Seu Lar também. Que Deus abençoe. Um abraço e vamos ouvir.

0: graça lá em casa, Jesus. Oh, aleluia! Não existe visita melhor e mais especial do que o nosso excelentíssimo doutor Jesus Cristo de Nazaré. Ele é aquele que passa e que deixa a bênção. Ele é aquele que sabe o que você precisa. Ele é aquele que conhece a minha e a sua necessidade. É por isso que nós pedimos a Ele todos os dias. É por isso que nós oramos a Ele, clamamos a Ele, dirigimos a Ele todos os nossos, as nossas petições, porque nós precisamos mais do que nunca da visita do excelentíssimo Senhor Jesus Cristo. E Ele está passando aí na sua casa. Olha, peça para Ele, fica aí, minha amada, peça para Ele continuar. Eu sei que Ele já está aí, né? Lógico, mas peça, faça como aqueles discípulos no caminho de Emaús. Os discípulos não reconheceram que era Ele, que era Jesus, e aí Jesus estava indo para a casa dos discípulos. Olha, e os discípulos conversavam, e Jesus ali, às vezes, tentava até entrar na conversa, mas aqueles discípulos, às vezes, ficavam até nervosos e diziam para o próprio Jesus: és tu único, lá naquele lugar, naquela cidade, que não está sabendo o que aconteceu com nosso Jesus? Ah, meu amado, aqueles discípulos estavam com os olhos fechados, aqueles discípulos estavam ali com os olhos espirituais fechados, porque eles estavam com Jesus, Jesus estava indo para a sua casa e eles não estavam notando a presença do Senhor. Isto acontece comigo e com você. Às vezes o Senhor está querendo entrar na minha casa, na sua casa, permanecer na nossa casa, e nós fechamos os olhos e fechamos a porta e não damos oportunidade para Ele entrar. Mas Ele quer, e Ele está chegando agora, entrando aí na sua casa, na minha casa, para nos dar vitória. Mas que Deus te abençoe. Eu quero mandar um alô para minha querida irmã também, a irmã Alice e o seu esposo. Oi, irmã Alice, já chegou, minha amada? Que Deus te abençoe, viu, minha irmã? A irmã Alice, ouvinte deste programa, o seu esposo também, ouvinte. Eu quero mandar um alô para o irmão Casinha, para a Cláudia, sua esposa, para a Ananisa, para Paulo e a todos os ouvintes. Nós vamos oferecer este louvor para todas as viúvas desta cidade, aquelas que estão sintonizadas no Visita ao Seu Lar. É para você, viu, amada? Ouça com atenção e medite na letra.
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11: Glória a Deus, voltamos aqui com esta linda e santa palavra do Senhor Jesus. Eu quero, antes ainda, oferecer este louvor e mandar um alô para minha ouvinte maravilhosa, a irmã Lauzeni. Ô, minha amada, olha aí a irmã Lauzeni também, ouvindo visita ao seu lar, participando também do programa. Deus te abençoe, minha irmã. Também o irmão Brazão. Brazão, Deus te abençoe, meu jovem. Ele também, que é ouvinte deste programa, como tantos e tantos outros. O meu irmão Jorge, lá na Fazenda das Pedras. Ele, sua esposa, sua mãe, seus filhos. A turma toda ali, né? Seus parentes que estão ali na sintonia do Visita ao Seu Lar. Que Deus abençoe. Que este dia seja um dia de bênção, de vitória, para a glória do nome do Senhor. A irmão Baixim, a irmã Luzia, Silvinha, Deusdete, Zezé, Isabel, são pessoas ouvintes deste programa e nós estamos oferecendo este próximo louvor para você. Medite na letra deste louvor em nome de Jesus.

0: É, mulherada, precisamos ser sábia, viu? Esse louvor é para você, é para mim, é para todos nós meditarmos e aprendermos a ser sábia para cada dia o nosso lar esteja edificado no Senhor Jesus. Porque quando a mulher é sábia, tudo ela consegue para a glória do nome do Senhor. E Ele vai só nos honrando e nos dando sabedoria. Eu quero mandar um alô para os irmãos patrocinadores do Visita ao Seu Lar. Ao irmão Cleiton, à irmã Maria dos Anjos. Também ao irmão André Aliança, o irmão Joselilson, Jusilene. E, enfim, ao irmão Sérgio, Serginho, a irmã também Vera, a irmã Verinha, visita, é vizinha de Nice, para a irmã Nice também, o irmão Edivaldo, e a todos vocês que estão aí na sintonia, e a irmã Ana, a irmã Cris, aqueles irmãos que têm cooperado para manter este programa no ar, que Deus te abençoe. A nossa querida irmã Cíntia e o irmão Mário também, são pessoas que têm nos ajudado também, contribuído com a sua oferta para nos abençoar. A irmã Edi também. Eita, é muita gente, é muita gente. Obrigado, que Deus abençoe a irmã Laiane e que Deus te abençoe de uma maneira toda especial. São as formiguinhas que Deus tem levantado para cada um trazer uma folhinha para que este programa continue no ar. Que é de mim mesma, coitada. Eu não tenho condição. Eu mesma não poderia pagar, porque eu não tenho condição, né? Mas estas formiguinhas aí, que eu citei o nome, cada uma delas, e tem outros que às vezes eu esqueço, cada uma delas dá a sua quantia que pode. Uns dá 20, outros dá 10, outros dá 30. É, a irmã também é Edith, também é uma formiguinha, né? E cada um vai trazendo a folhinha e nós vamos ajuntando. E o programa aqui, nós estamos evangelizando. Estes irmãos também têm sido irmãos que têm evangelizado, pregado a palavra através daqueles que não podem vir, mas eles enviam outros para vir, né? Os irmãos, às vezes, não têm condição de vir ou têm dificuldade de vir, enfrentar, falar aqui no microfone, mas Deus levanta eles e eles contribuem e eles estão também fazendo missão. Que Deus abençoe. Nós ainda queremos mandar um alô para a irmã Viviane, o missionário Pedro, e tanto o irmão Lucas também ali, e a irmã Glícia, e toda a família de Glícia lá na Austrália, né? Mas pelo celular ela consegue ouvir o Visita ao Seu Lar. E saiba que Maninha te ama, minha filha. E Maninha tem cada dia mais orado por você e por todos os seus irmãos. Que Deus te abençoe e que Deus te guarde tão longe de mim, mas tão pertinho do Senhor Jesus. Nós vamos ouvir mais um louvor, e este louvor é para a irmã Viviane e para todos os outros irmãos, né? Os irmãos de outras igrejas, tem irmãos espalhados nessa cidade que ouve o Visita ao Seu Lar. Todos, eu passo na rua e, mãe, eu estou ouvindo seu programa. O outro diz, irmã, manda um alô para mim. E aqui eu estou mandando um alô para você. Talvez eu nem gravei ainda seu nome, né? Porque eu tenho que escrever. Mas às vezes eu não tenho tempo, não dá para escrever na hora. Mas eu estou mandando este alô para você, que é meu ouvinte, que gosta de ouvir este simples programa para a glória do nome de Jesus. Ele é da Igreja Presbiteriana Renovada, situada na Rua Itabacuri, número 11. E hoje nós temos culto lá, viu? É quarta, terça, sexta e domingo. Você pode escolher um desses dias para estar ali conosco, adorando a Deus. Vamos ouvir.
1: Amo

0: você é raridade.
1: Nunca para de lutar. É, você é raridade, viu? Glória a Deus. Nós iremos agora ler a Santa Palavra do Senhor, que esta palavra é ela que dá vida, é ela que nos salva e ela que nos transforma para um dia morarmos na glória com o Senhor. E hoje nós iremos meditar em Jeremias, o capítulo 18 de Jeremias, alguns versículos que diz assim: a palavra do Senhor que veio a Jeremias dizendo: levanta-te e desce à casa do oleiro e lá te falarei, ouvi as minhas palavras. E desci à casa do oleiro, e eis que ele estava fazendo a sua obra sobre as rodas. Como o vaso que ele fazia de barro se quebrou na mão do oleiro, tornou a fazê-lo, como vaso, conforme o que pareceu bem aos seus olhos fazer. Então veio a minha palavra do Senhor, dizendo: queridos, amadas, esta palavra é uma palavra muito maravilhosa, é uma palavra que traz para nós um conhecimento extraordinário e uma advertência linda e maravilhosa. Porque Deus, ele sempre quer falar com a gente. E ele sempre está pronto para ouvir também a mim e a você. E existem situações que Deus fala conosco que nós não entendemos às vezes. Deus está falando e às vezes a gente não está entendendo. Mas existem situações também que o silêncio de Deus é uma grande mensagem para mim e para você. E a Bíblia diz aqui, minha amada, meu querido irmão, que Deus queria falar com Jeremias naquele momento. Deus tinha algo para falar com a vida dele naquele momento. E ele, às vezes, não abria o entendimento, o coração, para entender o que Deus queria falar. Foi então que a Bíblia diz que o Senhor usou um método simples. O Senhor usou uma coisa tão simples para falar com Jeremias. Talvez você tenha passado por esta experiência. Deus tem usado alguma coisa aí na sua casa. Deus tem usado algo na sua vida ou na vida de alguém para falar com você. E você não tem entendido. E você não sabe o porquê Deus está falando e para que Deus está falando com você. Mas é porque ele está querendo falar com você. E você não está dando ouvido para ele falar. Por isso, minha amada, eu quero nesta tarde falar com você que o Senhor tem uma palavra para o seu coração. A Bíblia diz que quando Jeremias ouviu a voz de Deus, ele ficou assim, sem entender, claro. Às vezes a gente não entende, porque nós somos pecador, somos falhos, somos aquelas pessoas que não temos tanta sabedoria. E Deus, na sua eterna sabedoria, Deus, na sua grandeza, que ele é tão grande, ele nos fala, ele fala conosco, e a gente às vezes não entende. Mas o Senhor usou Uma coisa muito simples para falar com Ele, aleluia. E Deus pode estar me usando nesta tarde. Uma pessoa simples, uma pessoa humilde, que não tem tanta sabedoria, mas Deus pode estar me usando, minha amada, para falar com você. Assim como Deus usou uma olaria, um oleiro, para falar com Jeremias, Deus pode estar me usando para falar com você. Basta tão somente você dar ouvido à voz do Senhor. E a palavra diz que o Senhor falou: Jeremias, oh, aleluia, desça, mas desce lá para a casa do oleiro. E aí ele ficou claro, ele pode não ter questionado, mas ele ficou sem entender. Mas ir na casa do oleiro, descer lá na casa do oleiro, e o Senhor disse: vai, Jeremias, e desça a casa do oleiro, porque eu quero falar com você. O Senhor falou para ele assim, ó, com muita autoridade, porque ele é autoridade máxima, soberana sobre todos nós. Levanta, Jeremias. Porque Deus quer que o homem se posicione quando Deus quer falar. O homem não fala com a gente, Deus não fala conosco de qualquer maneira, não, meu amado. Deus é um Deus santo, poderoso. E quando Ele quer falar comigo, que sou pecadora, ou com você, Ele manda que nós colocamos na posição para ouvi-lo, para reverenciá-lo. E Jeremias, por certo, estava deitado, ou estava sentado, eu não sei. E Deus disse para ele: levanta e desça à casa do oleiro. O que fez Jeremias, simplesmente, foi obedecer. E eu quero dizer para você, você que está deitado aí, você que está sentado aí, você que Deus tem te procurado, você que Deus tem tentado falar contigo e você continua deitado, desobediente, fazendo aquilo que Deus não agrada, nesta tarde, a palavra do Senhor é esta: levanta, homem, levanta, mulher, porque Deus quer falar com você. E Deus não fala com a gente de qualquer maneira, não, porque Ele é santo, Ele é poderoso, e quando Ele quer falar, nós precisamos nos colocar na posição para ouvir o que Ele quer. A Bíblia diz que Jeremias levantou correndo e desceu à casa do oleiro. Oh, amados, querida irmã, simplesmente naquele momento, Jeremias chegando ali, não tinha um pregador para pregar para Jeremias. Não tinha um pastor com a Bíblia aberta. Não tinha nada ali diferente, a não ser um oleiro e o barro na mão do oleiro. Aleluia! Por certo, Jeremias esperava ter ali alguém que iria dirigir uma palavra para ele. Quem sabe ele esperou ter ali um profeta, porque Deus havia falado com ele, que queria falar com ele. Mas ele encontrou algo tão simples. A você, que muitas vezes, querida, tem corrido para cá e para lá, tem procurado ir em vários lugares para ouvir a palavra de Deus. E todos os lugares que você chega, você acha, quem sabe, um defeito. Todos os lugares que você vai, lá não te agrada. Saiba que Deus quer falar com você através da simplicidade. Deus não está procurando coisas finas, coisas chiques para falar contigo. Deus quer falar o que Ele deseja falar quando você e eu colocarmos de pé. E Jeremias fica agora olhando para aquele oleiro e para aquele monte de barro, alguma porção de barro na mão de Jeremias, ou melhor, do oleiro. E Jeremias simplesmente calou e ficou esperando. E aquele oleiro amassava o barro, amassava de novo, tornava a amassar. E diz a Bíblia que aquele oleiro fez um vaso. E quando o oleiro olha, aquele vaso não estava perfeito. Olha, você que procura perfeição em certos lugares, saiba que perfeição está só na pessoa do Senhor Jesus. Não fique procurando perfeição na vida do homem, não, minha amada, meu querido irmão, porque Deus é o único perfeito para a glória do nome dele. O vaso que Jeremias estava fazendo estava rachado, tinha defeito, tinha falha, não estava agradando a Jeremias, ou melhor, ao oleiro. Aquele oleiro pegou aquele barro, a vaso, quebrou, fez um barro de novo, aleluia. Olha aí o mistério, amada. E aquele barro que o oleiro quebrou, amassou, pisou, ele pegou novamente e começou a fabricar um novo vaso. E Jeremias só olhando, só sem entender. Mas ele estava esperando. Ele sabia que Deus tinha uma palavra para ele naquele momento. Foi então que o próprio Deus disse para Jeremias: Jeremias, assim como este barro ou este vaso está na mão deste oleiro, Jeremias, ele fez o vaso, achou defeito, tornou quebrar, tornou fazer de novo. Oh, Jeremias, assim estais vós em minhas mãos. Eu posso quebrar, eu posso fazer, eu posso desfazer. Porque com certeza Deus é o oleiro por excelência. E naquele momento, Jeremias entendeu a mensagem do Senhor. Foi ali, naquele momento, através daquele homem simples, através de barro, de que estava ali naquela olaria, quem sabe lá no meio do mato, foi que Deus levantou para falar com Jeremias. E eu tenho uma palavra para você. Olha, talvez você está querendo ouvir a voz de Deus, mas você está aí no seu pedestal muito alto. Quem sabe você está querendo ouvir Deus falar com você e você está com o nariz empinado, escolhendo lugares próprios, lugares chiques, para Deus falar com você. Mas Deus, meu amado, Ele fala como Ele quer. Ele usa quem Ele quer. Ele usa o homem. Ele usa a mulher. Por isso, Deus tem uma palavra para você nesta tarde. Assim como o vaso e o barro que foi feito aquele vaso estava na mão do oleiro. O oleiro tinha toda a responsabilidade. O oleiro tinha todo o poder sobre aquele barro. Deus tem autoridade sobre a sua vida e sobre a minha vida. E Deus faz de você o que Ele quer. Deus te honra. Ele faz de você um vaso de honra, mas Ele também pode fazer um vaso de desonra. Portanto, eu te digo, coloca-se no lugar do oleiro. Coloca-se no lugar do vaso e deixa Deus te amassar. Deixa Deus te quebrar. Deixa Deus te usar para que você possa ser feito novamente um vaso de honra para a glória do nome do Senhor. Que Deus te abençoe, que Deus te guarde e nós iremos orar por você. E esta palavra, minha amada, esta palavra, meu querido, é para o meu e o seu coração. Desça de onde você está e ouça a santa palavra do Senhor. Meu Deus, em nome de Jesus, eu quero só te adorar, te glorificar, Deus, e pedir ao Senhor que abençoe este homem, abençoe esta mulher, e que o Senhor, na sua infinita misericórdia, possa quebrar estes vasos velhos, que sou eu, que é minha irmã, meu irmão, que estamos às vezes rachados, trincados, mas nos quebra nessa hora e nos faça um vaso novo para a honra e para a glória do nome do Senhor Jesus. Aleluia!

Glória a Deus. E assim, meus amados, nós finalizamos este programa, mais uma vez, agradecendo ao Senhor e a você que esteve conosco até agora, e dizendo a você que, se o Senhor nos permitir, nós iremos estar aqui novamente no próximo domingo. Irmã Alice, Deus te abençoe. Ó, quando você chegar de Teixeira, com certeza nós estaremos aí te visitando, viu? Oh, e a nossa irmã Nilza, ela nos pediu para estar visitando. Oi, irmã Nilza, manda o seu endereço para mim, se Deus, que se o Senhor permitir, ainda esta semana eu vou programar e te avisar que eu irei aí na sua casa, tá bom? Irmã Nilza, esta semana ainda, você manda por escrito o seu endereço e nós iremos aí na sua casa. É os ouvintes participando, querendo me conhecer, e nós estamos aí em nome do Senhor.

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12: 1:26.
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9: 1:29.

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6: 1:33.

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11: 1:46.

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7: Duas e sete.

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4: 2:18.

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8: 2h35.

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8: MDB. 2h47.

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12: 3 e 4.

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6: 3:35.

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4: 3:49.

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0: Tô bem.
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2: Ele é sucesso. Escuta essa canção aqui, ó. É o Gordinho Tarcísio do Acordeão, ó. Falando de amor. Direto do seu coração, viu?

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3: 4 e 4.

Essa é mais um sucesso, Guilherme Silva. É mais uma pedrada nossa. Tem que respeitar pra galera das cavalgadas. É mais ou menos assim, ó. E grita, hey! Pra cima, pra cima, pra cima, nós tá aqui em São Paulo.

0: estação da construção. Como é que é? Renatinho nas teclas, William na guitarra, Chibata no sax, Ney no violão. E aí?
1: Hoje eu acordei.

então pra nós aí, ó. Tem que respeitar. Resenha no meio do povo. 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
3: 4 e 18.

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9: 437.
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4: E pra cantar isso comigo, eu vou chamar a gata mais linda do sul da Bahia, Paulinha!

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9: 4 e 50.

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2: 5 e 7.

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5: 5h25.

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4: 5:41.
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3: 5:54.
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17: 6 e 13.

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11: 22 PL 6:23.

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8: 6:38.
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7: 6:53.
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11: 7 e 5. 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
10: 7:19.
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4: 7:33.

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15: 8 e 2.

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1: 8:24.

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7: 8:32.

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2: 8h52.

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